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0: jornada, senhor general? Como é que foi?
1: Ah, tudo palopo, só 5 estrelas.
0: Ah, sim.
1: A União faz a força.
0: A União faz a força, claro. Esteve convosco o comandante das torres e o general Labona, que ordena, coordena e condena. Uhum. Mandamos um abraço a todas as comunidades palopianas no mundo.
2: Estaremos de volta brevemente.

bonita, bonita! Mais uma vez aí! Alô, alô, alô, alô! Prometida de vida, daqui o comandante Chotti, com o general Abona que ordena, coordena e condena. Música!

0: da Silvia General Comic foi.
1: Ah, tudo pra lá, só 5 estrelas.
0: Ah, sim, sim, sim.
1: A União faz a força.
0: A União faz a força, claro. Esteve convosco o comandante das torres e o general Labona, que ordena, coordena e condena. Uhum. Mandamos um abraço a todas as comunidades palopianas no mundo. Estaremos de volta brevemente.

0: entrada, senhor general. Como é que foi?
1: Ah, tudo pra lá, pessoal. 5 estrelas.
0: Ah, sim.
1: A União faz a força.
0: A União faz a força, claro. Esteve convosco o comandante das torres e o general Labona, que ordena, coordena e condena. Uhum. Mandamos um abraço a todas as comunidades palopianas no mundo. Estaremos de volta brevemente.